pessoas não terão grande poder de compra se ganharem menos ou tiverem dificuldade em encontrar trabalho. O BCE dispõe de vários instrumentos para influenciar a economia da área do euro. Por exemplo, pode fixar as taxas de juro diretoras para manter os preços estáveis. É ainda responsável por garantir o funcionamento correto e harmonioso dos sistemas de pagamento, como os cartões de crédito e de débito. Isto ajuda a aumentar a rapidez, a segurança e a facilidade das transferências de dinheiro em toda a Europa ou dos pagamentos sem numerário. Mas o BCE não se limita a monitorizar os pagamentos sem numerário. Também autoriza a impressão das notas de euro que utilizamos para pagar bens e serviços do quotidiano. Além disso, tem outra tarefa fundamental. O BCE supervisiona os bancos europeus para garantir o seu bom funcionamento e a capacidade de fazer face a quaisquer problemas financeiros que possam vir a enfrentar. Vamos agora saber mais sobre o papel do Banco Europeu de Investimento. A sua missão é muito diferente da do Banco Central Europeu. O BEI define-se como a instituição de financiamento da União Europeia, porque concede empréstimos a projetos que contribuem para a realização dos objetivos da UE numa vasta gama de setores, como a saúde, a educação e a habitação. Mas de onde vem o dinheiro? Não do orçamento da UE, como se poderia pensar. Na verdade, é o próprio banco que contrai empréstimos, sobretudo nos mercados de capitais, através de obrigações. Em seguida, disponibiliza o dinheiro a estes projetos em condições favoráveis. Cerca de 90% destes empréstimos são concedidos na UE. Se gera uma empresa ou trabalha no setor público e tem um projeto em consonância com os objetivos da UE, pode candidatar-se a um empréstimo do BEI. O banco avaliará então se é elegível, verificará se cumpre os objetivos de concessão de empréstimos e se dispõe de um plano de negócios bem desenvolvido. O BEI não é apenas uma das maiores instituições financeiras multilaterais do mundo, é também um dos maiores financiadores da ação climática. Além de ser a instituição de financiamento da UE, autodenomina-se o Banco do Clima. Coloca a luta contra as alterações climáticas no centro do seu trabalho e investe num futuro sustentável para todos. O BEI apoia ainda as energias limpas e a inovação. Os seus engenheiros, cientistas, economistas e banqueiros colaboram com empresas, governos e ONG em 160 países para criar um futuro mais ecológico. O BEI partilha assim toda a experiência e inovação europeias com clientes de todo o mundo. Como vimos, os dois bancos da UE têm missões distintas, mas igualmente importantes. Em suma, o Banco Central Europeu é o principal responsável pela política monetária. O seu objetivo é manter os preços estáveis na área do euro e a economia no bom caminho para que tenhamos dinheiro suficiente no bolso. O Banco Europeu de Investimento, por outro lado, financia projetos benéficos para todos nós. Investe num futuro mais seguro e respeitador do ambiente para as pessoas. Embora os dois bancos tenham funções diferentes, uma coisa é certa. São igualmente importantes para a economia da UE e desempenham um papel central na garantia de um futuro próspero para a Europa. Este podcast foi-lhe apresentado pelo Parlamento Europeu. 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
1: A pandemia de Covid-19 e a guerra da Rússia contra a Ucrânia tiveram um impacto significativo na agenda do Parlamento Europeu durante a sua nona legislatura. Na sequência de uma crise sanitária e de desafios geopolíticos, durante a sua nona legislatura, o Parlamento centrou-se nas transições ecológica e digital para reforçar a resiliência da UE e, ao mesmo tempo, os valores democráticos. Está a ouvir Subir a Parada, Legislar Melhor. E neste podcast vamos analisar as principais ações do Parlamento Europeu entre 2019 e 2024. Durante a nona legislatura, foram envidados grandes esforços para ajudar a economia e a sociedade a recuperar após a pandemia. Em 2020, os negociadores do Parlamento lutaram com êxito pelo maior pacote financeiro de sempre da União Europeia para enfrentar as consequências da crise da Covid-19 e financiar uma nova geração de programas da UE. Os eurodeputados garantiram níveis nunca antes alcançados de financiamento da União, canalizando 16 mil milhões de euros para projetos emblemáticos como o programa UE pela Saúde e o Horizonte Europa. O sólido orçamento da UE desempenhou um papel fundamental no financiamento de iniciativas de recuperação, no apoio às empresas e na garantia da coesão social em todos os Estados-membros. Com destaque para a Ucrânia e para tornar a indústria da UE mais autónoma, o orçamento de longo prazo foi revisto, introduzindo iniciativas como o Mecanismo para a Ucrânia e a Plataforma de Tecnologias Estratégicas para a Europa. O Parlamento manteve-se atento aos fundos da União, assegurando que os Estados-membros respeitam os objetivos climáticos e digitais e o Estado de Direito. No plano da Justiça Social, os eurodeputados defenderam salários justos, transparência fiscal e regulamentação contra o trabalho forçado. Os esforços para combater a corrupção e o branqueamento de capitais foram reforçados com nova legislação. Perante os efeitos cada vez mais evidentes das alterações climáticas, o Parlamento Europeu deu prioridade à proteção ambiental e à sustentabilidade. Foram introduzidas políticas ambiciosas para reduzir as emissões de carbono, promover as fontes de energia renováveis e incentivar uma economia mais ecológica. A Lei Europeia em Matéria de Clima, aprovada em junho de 2021, obriga a União Europeia a alcançar a neutralidade climática até 2050 e a reduzir as emissões de gases com efeito de estufa em pelo menos 55% até 2030. O Parlamento também reforçou as regras sobre a qualidade do ar e adotou novos requisitos para reduzir os resíduos de embalagens e as emissões industriais na União Europeia. Foi dada prioridade aos investimentos em tecnologias limpas e às iniciativas de economia circular, bem como a medidas para combater a desflorestação e promover o consumo sustentável. No domínio digital, a atenção foi dirigida para a garantia da segurança e da competitividade. Foram introduzidas normas para salvaguardar a privacidade dos dados, reforçar a cibersegurança e promover a inovação nas tecnologias digitais, lançando as bases para uma economia digital próspera. O Parlamento apelou a uma inteligência artificial ética, a uma maior responsabilização das empresas de plataformas online e a uma proteção de dados sólida. Iniciativas como o Regulamento dos Serviços Digitais e o Regulamento dos Mercados Digitais estabelecem normas para a concorrência leal e os direitos dos utilizadores. Foram também criadas medidas de cibersegurança mais fortes e um espaço europeu de dados de saúde. O Parlamento põe os direitos e a proteção dos consumidores no centro das transições ecológica e digital. Foram aplicadas políticas para capacitar os consumidores, promover práticas de consumo sustentáveis e reforçar a literacia digital, assegurando que todos os cidadãos da UE possam beneficiar destes progressos. A União Europeia da Saúde foi uma das prioridades do Parlamento durante a nona legislatura e visa reforçar os sistemas de saúde e a preparação para pandemias. Foram envidados esforços de colaboração para reforçar a coordenação, garantir o acesso às vacinas e melhorar as infraestruturas de cuidados de saúde em todos os Estados-membros. O financiamento do programa UE pela Saúde foi triplicado para consolidar as infraestruturas de saúde pública e as capacidades de resposta a situações de crise. Foi criada uma subcomissão da Saúde Pública Permanente para uma melhor coordenação e iniciativas como o Cartão Europeu de Deficiência tiveram como objetivo melhorar o acesso aos cuidados de saúde e a inclusão. A resposta aos desafios em matéria de migração e asilo continuou a ser uma prioridade. O Parlamento Europeu trabalhou no sentido de uma reforma abrangente do sistema de migração e asilo da UE, a fim de criar políticas de migração justas e humanas, assegurando a solidariedade entre os Estados-membros e defendendo os princípios dos direitos humanos. O pacote em matéria de migração e asilo introduziu reformas abrangentes para simplificar os procedimentos, salvaguardar os direitos humanos dos migrantes e combater as causas profundas da migração. Os esforços centraram-se nas vias legais de migração, na integração dos recém-chegados no mercado de trabalho e na supervisão da Agência Europeia da Guarda de Fronteiras e Costeira, garantindo uma abordagem equilibrada da segurança das fronteiras e das preocupações humanitárias. Perante as tensões geopolíticas, o Parlamento Europeu manteve-se solidário com a Ucrânia. Condenou a guerra de agressão da Rússia, impôs sanções e disponibilizou ajuda humanitária. Os eurodeputados apelaram às negociações de adesão à UE e ao reconhecimento dos crimes de guerra russos e apoiaram as aspirações democráticas e a soberania da Ucrânia. O Parlamento prestou apoio diplomático e humanitário à Ucrânia, reafirmando o compromisso da União Europeia com a paz, a estabilidade e a soberania dos seus vizinhos. O papel da União no âmbito mundial foi reforçado através de iniciativas de promoção da cooperação internacional e dos direitos humanos. A defesa dos valores democráticos e dos direitos fundamentais continuou a ser uma pedra angular da missão da União Europeia. Foram feitos esforços para fortalecer as instituições democráticas, salvaguardar o Estado de Direito e proteger os direitos de todas as pessoas que vivem na UE, com o objetivo de assegurar a integridade e a resiliência da democracia europeia. O Parlamento abordou os pedidos de reformas eleitorais e institucionais para reforçar a transparência, a responsabilização e a governação democrática na União. Foram apresentadas propostas para simplificar os processos de tomada de decisão, aumentar a participação dos cidadãos e promover a confiança nas instituições da União Europeia. É evidente que, num contexto de desafios sem precedentes, foram realizados progressos significativos no sentido de uma Europa mais ecológica, mais digital e mais resiliente. Ao dar prioridade à recuperação económica, à ação climática e aos valores democráticos, a União Europeia está em boa posição para enfrentar as complexidades do futuro. 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